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3: Olá, aqui é a professora Camila, da Futura Idiomas, e compartilharei algumas dicas para aprender espanhol. Escute músicas em espanhol. Ouvir músicas e ler as letras pode ajudar na pronúncia e na compreensão de expressões culturais. Mantenha um diário. Escrever em espanhol todos os dias sobre suas atividades ou pensamentos ajuda na prática da escrita e na organização das ideias. Seja paciente e divirta-se. Aprender uma nova língua leva tempo, então não se desanime. Encontre maneiras de tornar o aprendizado prazeroso, como jogos e desafios.
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0: Olá pessoal, aqui é Tárcio Rodrigues e o café com o Espiritismo de hoje é sobre a mensagem de Lacordaire, intitulada A Chave do Céu, contida na edição de agosto de 1865 da Revista Espírita, que nos diz: as coisas do coração ou do espírito, dizem, têm um preço infinitamente superior ao das coisas materiais. Por conseguinte, consolar aflições por palavras boas ou conselhos sábios vale infinitamente mais que consolar por socorros materiais. Seguramente, senhores, tendes razão se a aflição de que falais tem uma causa moral, se encontra sua razão numa ferida do coração. Mas se for a fome, o frio, a doença, numa palavra, se causas materiais as provocaram, bastarão vossas doces palavras para acalmá-las? Vossos bons conselhos, vossas sábias opiniões para curá-las? Permitireis que eu duvide, se Deus, colocando-vos na terra, tivesse esquecido de prover o alimento para o vosso corpo, teríeis encontrado seu equivalente nos socorros espirituais que ele vos concede? Mas Deus não é o homem, é a sabedoria eterna e a bondade infinita. Ele vos impôs um corpo de lama, mas proveu as necessidades desse corpo, fertilizando os vossos campos e fecundando os tesouros da terra. Aos socorros espirituais que se dirigem à vossa alma, juntou os socorros materiais reclamados por vosso corpo. Desde então, e porque o egoísmo talvez tenha despojado o pobre de sua parte na herança terrena, com que direito vos julgais quites para com ele? Porque a justiça humana o excluiu do número dos usufrutuários dos bens temporais, vossa caridade não encontraria uma justiça mais equitativa a lhe fazer? A mensagem que nos adverte para a importância da caridade, seja ela a de um dia ou da vida toda, seja a moral ou a material, mas a que sempre se preocupa no provimento das necessidades humanas, em seus aspectos mais justos e nobres, está inteiramente fundamentada pelo que observamos em O Livro dos Espíritos. Após a questão 717, temos o comentário de Kardec. A civilização desenvolve o senso moral e, ao mesmo tempo, o sentimento de caridade que leva os homens a se prestarem mútuo apoio. Os que vivem à custa das privações dos outros exploram em seu proveito os benefícios da civilização. Desta tem apenas o verniz, como muitos há, que da religião só tem a máscara. Como na questão 888A, temos a resposta de São Vicente de Paulo. O homem de bem, que compreende a caridade de acordo com Jesus, vai ao encontro do necessitado, sem esperar que este lhe estenda a mão. Inferimos, portanto, que a chave do céu que construímos para nós e para o próximo está na prática da caridade, que provê o necessário para quem quer que seja, próximo ou distante. E muito mais do que a graça divina na hora excepcional, é apenas dever nosso, sabendo que se hoje é o outro que conta com o nosso esforço, amanhã seremos nós mesmos a pedir amparo e socorro, seja material ou moral, de bom grado ou compulsoriamente. Como conclui Lacordaire, velai pelo futuro de vossos filhos. Preocupai-vos em lhes preparar dias calmos e tranquilos em meio a esse vale de lágrimas. Deixai-lhes mesmo em depósito uma pequena herança que lhes permita continuarem o bem que haveis começado. Isto é legítimo. Mas jamais lhes ensineis a viver egoisticamente e olhar como deles o que é de todos. Antes e depois deles, os autores de vossos dias, os que vos alimentaram e guardaram, os que protegeram vossos primeiros passos e guiaram vossa adolescência, vosso pai e vossa mãe, têm direito à vossa solicitude. Depois vêm as almas que Deus vos deu como irmão segundo a carne, depois os amigos do coração, depois todos os pobres, a começar pelos mais miseráveis. Como vedes, eu vos concedo temperamentos e estabeleço uma hierarquia conforme aos instintos do vosso coração. Entretanto, tomai cuidado para não favorecer demasiadamente a uns com exclusão dos outros. É pela partilha equitativa de vossos benefícios que mostrarei a vossa sabedoria, e é ainda por essa partilha que cumprireis a lei de Deus em relação aos vossos irmãos, que é a lei de solidariedade. Fiquem com Deus e até o próximo episódio do Café com o Espiritismo.
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2: O filme da saga Star Wars vai estrear nos cinemas no ano que vem, Star Wars Starfighter. Segundo o diretor Sean Levy, nossos personagens estarão no lado errado da galáxia. É sobre esses tipos de marginalizados que se encontram e têm a chance de descobrir o heroísmo por meio de suas conexões. Eles farão o melhor que podem numa galáxia caótica que ainda não foi completamente explorada.
3: Rapidinha! 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
1: Olá a todos que nos acompanham aqui na Rádio Vox FM. Programa seu dia comigo, meteorologista Kátia Braga. O domingo também de vento calmo, mas a temperatura mínima bem mais baixa, 2 graus. E para fora tem chance de geada. Olha, a geada, ela se forma quando o chão tá muito gelado, muito frio. Então tem chance de geada nesse domingo. 14 graus à tarde, à noite 4,5. Tá frio. O domingo vai ser de sol e temperaturas baixas, a segunda-feira também. Muito sol e temperatura de 2 a 16 graus. Vejo que não dá para reclamar da tarde, hein? Temperatura bem agradável. Eu te desejo excelente, abençoado final de semana. Saudações meteorológicas.
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1: 1 e 5. 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

0: Fred, eu não sei não, hein?
1: É, Gustavo, deve estar fora de área. 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
2: Uma ideia.

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1: Para evitar que se apareça espinhas, passe no rosto folhas de hortelã picado ralado, que ainda serve para dar brilho e deixar a sua pele mais sedosa.
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1: 1:26.
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2: 1:49.

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0: Olá, aqui é a professora Camila da Futura Idiomas e trago uma curiosidade da língua espanhola. Você sabia que o espanhol na internet é a terceira língua mais popular? Com quase 8% dos usuários, o espanhol na internet é a terceira língua mais popular. Nas maiores redes sociais, como Facebook e X, é a segunda língua mais comum. Na Wikipédia, é a segunda língua mais importante em relação ao número de usuários.
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0: 3:24.
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0: 10:43.
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0: Muito obrigada.
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2: Quatro e 55.

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1: Olá a todos que nos acompanham aqui na Rádio Vox FM. Programa seu dia comigo, meteorologista Kátia Braga. O domingo também de vento calmo, mas a temperatura mínima bem mais baixa, 2 graus. E para fora tem chance de geada. Olha, a geada, ela se forma quando o chão tá muito gelado, muito frio. Então tem chance de geada nesse domingo. 14 graus à tarde e à noite 4,5. Tá frio. O domingo vai ser de sol e temperaturas baixas, a segunda-feira também. Muito sol e temperatura de 2 a 16 graus. Vejo que não dá para reclamar da tarde, hein? Temperatura bem agradável. Eu te desejo excelente, abençoado final de semana. Saudações meteorológicas.
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2: Vox FM 5 e 13.

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1: Vox FM 24 para as 6.

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pessoal, aqui é o William Jacob e está no ar mais um episódio do Café com o Espiritismo. Trago para reflexão uma mensagem do Espírito Irmão X, intitulada O Nascimento de Jesus. Ela está no capítulo 15 do livro Doutrina e Aplicação e foi psicografada pelo médium Chico Xavier. Rezam tradições do mundo espiritual que, anos antes da vinda de Jesus, Hilel, nascido em Babilônia, emigrou para a Palestina a fim de aprimorar conhecimentos em torno da Torá. Cercado de discípulos e famoso por haver criado um tipo de rabinismo notavelmente liberal, concomitantemente com as lições que ensinava, referia-se, em reuniões íntimas, à próxima chegada do Senhor para cumprimento das profecias. Em decorrência, aqui e ali, esfervilhavam comentários sobre os novos tempos. As conversações particulares do patriarca, aliadas aos anseios do povo, suscitaram largos debates na vida palestinense, notadamente em Belém, para onde se voltavam todas as esperanças.

crianças, segundo o texto de Miqueia. E tu, Belém de Judá, não és assim tão pequena, porque de ti sairá o guia de Israel, cujas origens se perdem nos dias da eternidade. À vista disso, por muito tempo, antes do nascimento do Cristo, na bela cidade de Davi, as mais importantes famílias faziam orações e sacrifícios a fim de receberem o enviado. Zabulon, o grande proprietário de terras, endereçava de semana a semana petitórias ao céu, suplicando fosse o mensageiro sublime localizado entre os seus, a fim de oferecer-lhe lugar digno no carro da fortuna. Gad, o negociante de sedas, implorava a Deus viesse o orientador dos séculos comungar-lhe o círculo da família, prometendo engajá-lo desde cedo entre os parentes prestigiosos em função no templo de Jerusalém. Rubens, o criador de camelos, exorava as bênçãos do Eterno, a fim de que se lhe desse a graça de acolher o Messias no próprio lar, imaginando programas de exaltação para ele, a partir da meninice. Jonas, o joalheiro dos joalheiros, prometia tesouros ao Santo dos Santos, em retribuição pelo aparecimento do Salvador em sua própria casa. Ezequias, o rico fornecedor de cavalos, enviava petições incessantes ao Senhor dos Exércitos, instando para que o excelso emissário lhe fosse entregue no berço, de maneira a orientá-lo para a libertação política de sua gente. Os mais estranhos requerimentos subiam à consideração do Todo Misericordioso. Planejava-se o futuro do Messias, de vários modos. Para uns, deveria ele formar entre os maiores orientadores rabínicos de seu tempo. Para outros, era certo que tomaria as rédeas do poder, a fim de restituir a Israel a independência esperada. Para outros e outros ainda, assumiria a autoridade da cultura e do ouro, fazendo-se invencível comandante de legiões. Acumulavam-se os projetos pessoais dos poderosos do mundo para aquele que chegaria na condição de interventor celeste. Dizem que o Pai Supremo estudou longamente os desencontrados apelos que lhe eram endereçados e, conquanto permitisse, confiantemente que José e Maria sofressem pesadas humilhações na chegada a Belém, determinou que Jesus Cristo nascesse ao pé dos animais, num leito de chão, desvinculado de todos os compromissos da terra, para que a revelação da eterna verdade não ficasse escravizada a ninguém. Bem, meus amigos e amigas, a mensagem de Irmão X nos provoca importantes reflexões. Melhor do que nos apegarmos aos detalhes da letra em si, é fundamental que foquemos naquilo que de fato sabemos. Jesus nasceu numa família muito modesta, sem as facilidades da vida material. Muitos esperavam um Messias poderoso perante os homens, mas a força dele era diferente, pois era espiritual, e poucos conseguiram compreender isso durante os anos em que ele esteve encarnado. Mesmo aqueles seus seguidores mais próximos vacilavam ao verem Jesus tão forte em alguns aspectos e ao mesmo tempo tão simples e humilde. Jesus deu exemplo de humildade não apenas no nascimento, ele viveu entre os simples, entre os pecadores, e não deixou de lhes oferecer seu auxílio e sua palavra amiga, nem mesmo aos excluídos pela sociedade. O dia exato do nascimento de Jesus não sabemos, mas isso pouco importa, desde que entendamos que o seu nascimento é um marco na história da humanidade, pois foi o momento que recebemos aquele que melhor expressou o amor de Deus pelas criaturas, e fez isso de forma tão verdadeira e pura que é tido por muitos religiosos como o próprio Deus encarnado. A doutrina espírita considera o Espírito mais perfeito que Deus nos ofereceu, um guia e modelo, aquele que se oferece para mostrar o caminho que leva ao Pai e se coloca como exemplo a ser seguido, mas sem se impor às criaturas. Da manjedoura ao Calvário, a vida do Mestre é repleta de ensinamentos para o Espírito imortal que somos. Que saibamos então valorizar e aprender com Jesus, não apenas na data que o mundo estabeleceu para comemorar o seu nascimento, mas todos os dias de nossas vidas. Muita paz e que o Mestre Jesus nos inspire sempre, em especial para que nunca percamos a esperança de um mundo melhor,
E eu encerro aqui com uma frase que eu adoro repetir no café e vocês já estão acostumados.

0: Ela é de Gandhi. Que sejamos a mudança que gostaríamos de ver. Fiquem todos com Deus e até o nosso próximo episódio do Café com o Espiritismo.
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2: Vox FM, 6 horas.
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2: Vox FM 6 e 4.
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2: Vox FM 6:20.
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2: Vox FM 6:23.
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0: Muito obrigado.
1: Vox FM, 6:30.
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11: Bom dia. A mensagem do dia de hoje nos fala assim: respeite o tempo das coisas. Mesmo quando não tem nada, sempre há uma escolha.

feliz. Você tem o poder e a capacidade para conquistar os seus sonhos. Vibre no amor, na alegria, na bondade, na gratidão. E assim atrairá mais bênçãos iguais. O amor é terapia. No mundo não há nenhum outro tratamento tão eficaz quanto o amor. É sempre o amor que cura, porque o amor faz você inteiro. Declare assim neste momento: eu declaro, decreto e profetizo que todos os dias, de todas as formas, eu sinto que estou restaurando a minha vida e curando a minha história. Eu sou abençoada pela vida, pelo amor e pela luz.

0: Muito obrigada.
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3: Vox FM, 26 para as 7.

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4: Senhoras e senhores, muito bom dia. Amanhã de domingo, nós estamos iniciando mais uma programação por aqui, programa Sem Fronteiras. Bom giorno, bom dia, meu amigo, bom dia, minha amiga, grande abraço, tudo de bom pra você. Manhã de domingo gelada, né? Gelada, 2 graus é a temperatura, que zebrina ali fora, é que zebrina, sim. Não, que vai que verdade fora pra finestra, é, tá muito frio, né, gente? Tem geada sim na nossa cidade, em toda a nossa região. É isso aí, né? Fazer o quê, né? Grande abraço pra você, obrigado pelo carinho, obrigado pela tua companhia, pra você que tá tomando chimarão, a cuia de mão em mão, hein? Ah, que maravilha, tomando café, já tá na nossa companhia, coisa boa. Deus abençoe e proteja cada um de vocês aí, muito, muito obrigado de coração. Prometo entregar muita alegria, alto astral, informação, informação da dupla Grenal, informações gerais aí pra você se manter atualizado. Eu me chamo Loiri, estou na tua companhia e quero você comigo aqui, viu? 3273-2085, 996-90-9830. Você interage aqui na nossa programação, peça sua, até porque hoje vamos sortear brindes, é, vai ter erva mate, vai ter um produto de limpeza da Eficaz, então tem participação de vocês e quem sabe vai ter, você pode sair daqui ganhando aquele brinde, tá bom? Interage na tua na programação aqui na 98,3. É muito bom estar na tua companhia nesta manhã, como eu falei, gelada, né, gente? Gelada aí, mas assim, ó, te aquece, né? Te aquece de alguma forma. É onde quer que você esteja, que Deus te abrace e faça companhia. Certo, gente? Vem seguindo música bonita, minuando a anunciação aqui na nossa programação. Em seguida eu volto iniciando, destacando para vocês os nossos apoiadores que vão estar, que estão com a gente novamente aí. Coisa boa, um abraço a todos os apoiadores que acreditam aqui no trabalho da Vox FM. Excelente domingo para vocês. Bom dia, bom dia, bom dia.
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4: Maravilha, bom dia, bom dia, bom dia, 7h02, manhã de domingo, estamos na tua companhia, obrigado, hein? Obrigado por conectar, por estar sintonizado aqui na 98,3. 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Bacana? Bom dia para você, obrigado pelo carinho, obrigado pela tua sintonia. Lembrando, a gente vai fazer sorteio no finalzinho da nossa programação hoje, um produto de limpeza da Eficaz, é isso mesmo, e também 1 quilo de erva mate lá do meu amigo Adriano Moreira, isso aí, né? Então participe aqui na nossa programação. 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
1: Muito bem, bom dia pra você. 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Acidente ocorreu durante a madrugada em Vila Flores, envolveu um Gol e uma Spin. Causas da colisão serão investigadas. Uma colisão frontal entre dois veículos deixou uma pessoa morta e outra gravemente ferida na madrugada de domingo, no quilômetro 166 da BR-470 em Vila Flores, na Serra Gaúcha. Segundo informações preliminares da Polícia Rodoviária Federal, o acidente ocorreu por volta das 2 horas da manhã e envolveu um W Gol emplacado em Nova Prata e um Chevrolet Spin com placas de Veranópolis. Com a força do impacto, o motorista do Gol, de 53 anos, não resistiu aos ferimentos e morreu no local. A condutora do Chevrolet Spin, 46 anos, sofreu ferimentos e foi socorrida pela equipe de resgate, sendo encaminhada para atendimento médico. A PRF, né, está atuando com atendimento na ocorrência e nos levantamentos necessários no local, né, gente? O fato é que houve batida frontal, né? Batida frontal, alguém errou aí, infelizmente, e teve essa vítima. 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
2: Nota de falecimento e convite para enterro. A Funerária Memorial Bassanense, juntamente com o esposo Claudio Miro José Serafini, filha Amanda Serafini e demais familiares, comunicam o falecimento de Sônia Maria de Césaro Serafini, de 56 anos. O corpo está sendo velado na sala de homenagens do Memorial Bassanense e a celebração de despedida será neste domingo, às 10h30, logo após seu sepultamento no cemitério municipal. Noticiamos o falecimento e convite para enterro de Sônia Maria de Césaro Serafini.
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4: Muito bem, 7h19. 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
0: 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Muito bem, 7h24, bom dia pra vocês. Como é que tá aí, meu povo? Todo mundo bem? Forte abraço. Obrigado pelo teu carinho, obrigado pela audiência aqui na Vox FM. 2 graus, gente. 2 graus é a temperatura, umidade relativa do ar 94%. Vento 3 km/h, vento quase nem tem, né? Vento tá tranquilo. E você aí, todo mundo bem, tudo certo? Pessoal que tá no sítio e tá na lida, né? Um abraço pra vocês, bom trabalho, né, gente? O pessoal aí tem o meu carinho, minha admiração, né? O meu respeito, esse pessoal do interior aí que acorda cedo na lida das vaquinhas, das mimosas, enfrenta calor, frio, vários desafios aí da natureza, né? E, enfim, aí nosso carinho, nossa admiração a todos vocês. Para o pessoal que tá aqui na cidade, nos ouvindo nos bairros, pessoal aí do centro, pessoal de toda a nossa região, na nossa sintonia, um abraço a todos vocês. Participem, viu? 3273-2085 e o 996-90-9830. A gente vai sortear por volta das 11h30 um produto de limpeza da Eficaz Brasil, Eficaz, participando por aqui hoje, bem bacana aí, lembrando que é Eficaz, né, gente? 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

0: 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E também tem a erva mate do meu amigo Adriano, né? O Adriano vai todo mês deixar 4 quilos de erva mate para nós sortear por aqui, tá bom? Então, Adriano Moreira, que é vendedor da erva mate, Dona Madalena, Munaro. Qualidade, né, gente? Qualidade. Então, vamos sortear também 1 quilo de erva mate. Te participe. Telefone tocando, a gente vai atender. Na sequência, voltamos com muito mais. Bom dia.
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2: Bom dia, bom dia, bom dia, meu povo, 7:39, bom giorno, pai, mãe, garotada, ele nona e a nona, todo mundo bem aí? É, você está na Vox FM, 98,3, programa Sem Fronteiras, eu me chamo Loirista, estou na tua companhia. 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
1: 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Bacana, gente? Bom dia pra você, 7h43, participe aqui na nossa programação. E no Beira-Rio, hein? No Beira-Rio ontem, Inter empata, gente, em 0-0 com o Atlético Mineiro pelo Brasileirão. Eu acho que o final do ano vai ter aquela música, nós vai descer. Vai descer. É, ó, vou contar pra você. Meu chapéu. É, enfim, né? Tá, temos 25 pontos, já jogamos 24 rodadas. Temos que fazer mais 20 pontos em 15 jogos, né? É, enfim, 45 tem que fazer 20. Ganhar 7 jogos em mais 14, né? Mas ganhar metade, né? Ei, mas não tá fácil, viu? Não tá fácil. Empata, perde, e assim vai. E agora vem dois grenais, né? Vem dois grenais aí pela frente. Isso aí, né? Um na quinta, depois na outra quinta, é claro, no meio tem o Bahia pelo Brasileirão, gente. Mas que barbaridade. Esse ano podia acabar, né? Em função do esporte, aí podia acabar, né? Tricolor joga hoje, logo mais te atualizo aí com informações do Tricolor. Vai jogar com o Bragantino, Red Bull Bragantino, fora de casa. 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Olha, na sequência, votaram dando Teixeirinha Tropeiro Velho. A dona Lourdes de Costa gosta muito do saudoso Teixeirinha, né? Dona Lourdes, um beijo no coração da senhora. Ela oferece essa música pra amigarita de idade, pra toda a família aí, pros filhos, pros genros e, claro, pra nós aqui da rádio. A gente agradece, viu, dona Lourdes? Obrigado de coração, a senhora está participando por aqui. Faça que nem a dona Lourdes, participe aqui na nossa programação. Dona Lourdes ligou no 3273-2085. Você pode fazer por lá e também mandar teu zap 996909830. Um produto de limpeza da Eficaz e 1 quilo de erva mate lá do meu amigo, o vendedor aí, o Adriano Moreira. Interage aqui na nossa programação.

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3: Um minuto faltando para as 8 horas da manhã, bom dia 2 graus, gente, 2 graus a temperatura, sol já tá aparecendo aí, já vai aquecer, aí é coisa boa, né? Mime piazza e cocita, né? É, quando tem geada, mas aí vem o sol, aí tudo certo, o dia fica bom, fica ameno, não é verdade? Isso é bom, né? O fato é que quando tem chuva, garoa, vento aí, a coisa complica, não é verdade? Minha vela, não, é justo, né? É isso aí. 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
3: É sempre muito bom estar na tua companhia, receba o meu abraço, o meu carinho, meu povo, obrigado por estar junto da gente. Olha, Grêmio enfrenta nesse domingo o Red Bull Bragantino pelo Campeonato Brasileiro, gente, é isso. O problema, a dificuldade, o tricolor é fora de casa, né? Realmente não consegue vitória, já o Inter é o contrário.

0: contrário, de vez em quando consegue alguma vitória, né, gente? Fora de casa, né? Mas enfim, o Grêmio joga hoje, então, às 16 horas, frente aí ao Red Bull Bragantino. Jogo difícil aí, olha só o detalhe, hein? Se o Tricolor tiver um desempenho negativo, acabar aqui perdendo aí, os dois clubes ficam com 25 pontos, Inter e Grêmio. É o Grêmio com um jogo a menos, mas aí vai jogar com o Botafogo fora, um jogo atrasado, né, gente? Mas enfim, os dois no mesmo barco, né? Ninguém fica zoando de ninguém, né? Muitos tricolores e até colorados, e o seguinte, ó: eu prefiro ser campeão da Copa do Brasil e pode ser rebaixado para a segunda divisão, né? Não sei qual a tua opinião aí, amigos tricolores, amigos colorados. Qual a opinião de vocês aí, hein? E ser campeão da Copa do Brasil, né? Quem passar pega, eu acredito que pega Cruzeiro, né, gente? Pega Cruzeiro, o Atlético Mineiro também tá bem, mas aí depois vem Palmeiras, e não é fácil não, né? Mas é mata-mata, né? Mata-mata, então tudo pode acontecer. 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
0: Vem com a gente aqui na nossa programação, participe, interage junto com a gente aqui, lembrando, um produto de limpeza da Eficaz. A gente vai sortear próximo ao meio-dia, e também uma erva mate do meu amigo Adriano Moreira. Eu escolhi aqui Munaro, né? Munaro, é qualidade, né? Então, participe aqui na nossa programação. 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Vem chegando mais música. Enquanto, claro, eu aguardo a tua participação. Geralmente começa a ter mais participações a partir das 8h30, né? O povo agora fica mais na cama. Teleto, Anono? Anona, é, Teleto. Camisa e são casas, tá outra cama, né? Muita gente acorda cedinho, toma um chimarrão, um café e fica na nossa companhia. Mas muitos também acabam que ficando na cama. Quem pode, né? Quem pode aí fica mais tempo na cama. É isso aí, maravilha. Domingo é pra isso também. Bacana? Olha, apenas passando pra vocês aí, nós recebemos boletins diários aqui da Polícia Rodoviária Estadual aqui de Nova Bassano, né? Que está em nossa cidade aqui, e a gente faz sempre a pergunta se teve alguma ocorrência mais grave na noite de ontem, na madrugada, por exemplo, e recebemos um retorno que não tivemos ocorrências de gravidade nas últimas 24 horas. Bacana, a gente fica muito feliz. Que bom, né? Um bom trabalho pessoal aí do Grupo Rodoviário aqui de Nova Bassano. João de Almeida, Neto Gauchinha, Grupo Sete Povos, Despacito, é a sequência musical aqui na nossa programação. Um excelente domingo, bom dia, meu povo. É bem melhor, gente, mas claro que sim, bom dia, hein? Bom dia. Essa é das boas, né? Ah, vamos curtir junto.

0: pode fechar a gaita gaiteira até sábado que vem.
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2: Maravilha, 8h17, bom dia. 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

0: Muito bem, você ouviu aí, né, gente? Ouviu aí a erva mate Munaro, é, CTU, é, escuta aqui, vivente, é, meu amigo Adriano Moreira, né? Participa então hoje com sorteio de 1 quilo de erva mate, te interage aqui na nossa programação, é claro, temos também um produto de limpeza da Eficaz, bacana? 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
1: 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Vai lá comprovar o bom atendimento do pessoal aí da Agropet Bem-Estar. 3 graus a temperatura, subiu um grau, né, gente? Subiu um grau, é, na medida que aquece o sol aí. 3 graus a temperatura, agora 8:22. Logo mais teremos, então, a transmissão da Santa Missa. Você já conhece a programação do domingo de manhã por aqui, né? Ah, coisa boa. É momento de fé, oração e espiritualidade. Continua com a gente. A gente vai estar também passando, transmitindo nas nossas plataformas digitais. Pode acessar por lá também. 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
1: Nota de falecimento e convite para enterro. A funerária Memorial Bassanense, juntamente com o esposo Claudio Miro José Serafini, filha Amanda Serafini e demais familiares, comunicam o falecimento de Sônia Maria de Césaro Serafini, de 56 anos. O corpo está sendo velado na sala de homenagens do Memorial Bassanense e a celebração de despedida será neste domingo, às 10h30, logo após seu sepultamento no cemitério municipal. Noticiamos o falecimento e convite para enterro de Sônia Maria de Césaro Serafini.
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3: Você ligado aqui na nossa programação, nosso abraço, nosso carinho, bom dia, bom domingo a todos vocês aí no outro lado, que nos acompanha no trabalho, né? Tem pessoas que estão trabalhando, no teu lazer, com a família, com os amigos, nosso muito obrigado. 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
1: Vamos que vamos aqui na nossa programação, 19 faltando para as 9 horas da manhã, manhã de domingo. Céu de brigadeiro, dia ensolarado, dá pra dar na brina, né? Que brinota. É, mas ainda tem, né? Ainda tem geada aí, né? 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

0: 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E a gente atende o 996909830. Bom dia, é Irlei Carolo. Bom dia, Irlei. Aqui já estamos, levantamos cedo na escuta desse programa e tomando um chimarrão. Quero participar do sorteio. Claro que sim, que bacana, viu, Irlei? Como é que tá a família? Eu espero que todos estejam bem, né? Todos estejam bem. Um abraço a toda a família Carolo aí na nossa companhia. Tudo de bom pra vocês aí. É, e se agasalhem, né? Aposto que tem muita gente que tá lagarteando já, né? Ali no sol, né? Agora o sol já dá. Já dá pra. É um momento bom pro sol, né, Irlei? É, depois do chimarrão dá pra ir ali fora no sol, né? Um abraço pra vocês, viu? Bom dia, Loiri! Pensa numa geada branquinha por aqui, nada como um bom chimarrão com uma erva boa. Bom domingo a todos, toca uma música boa sobre o chimarrão. É a Lisandra Táparo, um abraço pra ti, o Ivanor, toda a tua família aí, viu, Lisandra? Verdade, concordo contigo em todos os sentidos. Uma geada branquinha e um bom chimarrão com uma erva mate de qualidade do meu amigo Adriano Moreira, Munaro, Dona Madalena, né? Ah, a Jandra tem bom gosto, o pessoal aí tem bom gosto, né? Vou programar uma música aí do chimarrão, tá bom, um abraço pra ti. Bom dia, Loiri, sou a Marilene Zanão, quero aproveitar para agradecer a todos que ajudaram para um bom êxito da festa de São Roque domingo passado, inclusive você, pelas palavras de carinho. Muito obrigado, abraços. Imagina, Mari, bom dia pra ti, tua família. A gente só fala a verdade por aqui, né? Quando a gente fala a verdade, as coisas se tornam mais simples, né? Beijo no teu coração, viu, Mari? Obrigado pelas tuas palavras e que bom, né? Que as coisas aconteceram positivamente lá na festa de São Roque. O povo serve bem lá, né? Serve, com certeza. Mais um aqui, vamos ver. Bom dia, Thaís Gambruzzi. Bom dia, Thaís. Quero pedir a música Oração da Família e desejar um abençoado domingo para todos nós. Um abraço para ti, Thaís. Abençoado domingo para ti, tua família e, claro, todo o povo baçanense e região. Então, a música tá programada em seguidinha aí, antes da Santa Missa. Nós vamos ter a Oração pela Família, tá bom? Bacana, vem chegando música, Chiquito Bordoneio, Anunciação, Candeeiro, Canchareta, na nossa programação. Bom dia, bom dia, bom dia. Eu vou deixar pra vocês participarem, hein? 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Participe!
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1: 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Bacana, gente. 8:53, em seguidinha Santa Missa. Nos acompanhe também nas nossas plataformas digitais. 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Um bom dia pra vocês, hein? Momento de fé, oração e espiritualidade na sequência. Agora a gente roda Padre Zezinho, oração pela família. Vamos curtir juntos e logo mais então nos acompanhe com a Santa Missa.
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1: Convidando-nos a responder inspirado na sabedoria divina. Pedro, representando os discípulos, expressa sua fé no Senhor, o único que pode dar segurança de uma rocha sobre a qual a comunidade é construída. Celebremos dando graças ao Pai por todos os que se dispõem a servir na comunidade. Vamos receber nosso celebrante, ministros, coroinhas, cantando.

0: Em nome do Pai, do Filho e do Espírito Santo. Amém. Irmãos e irmãs, que a graça de nosso Senhor Jesus Cristo, o amor do Pai e a comunhão do Espírito Santo estejam sempre convosco.
1: Bendito seja Deus que nos reuniu no amor de Cristo.
2: Neste momento eu irei apresentar as crianças que hoje serão batizadas. Arthur Brandalize Bioto. Pode levantar a mão. Estevão Táparo Kasmieriski. Luiz Augusto Lunardi Sasso. Rafael Gazzone Gusberti. Davi Bangerti Sestonaro. Amélia Furlaneto Presendo. Júlia Moraes Costenaro. Marina Moraes Costenaro. Francisco Obersoller Bassoli. Tiago Mantaner Rossal. Joaquim de Oliveira Darré. Heitor Petrikowski Tecchio. Matias Emanuel Gerhard Colpo. Lorenzo Correa Zampieron. Miguel Petrikowski. E Ana Cláudia de Oliveira Gonçalves.
0: Com alegria nós acolhemos estas crianças que hoje serão batizadas, juntamente dos seus familiares, seus pais, seus padrinhos, a comunidade que se reúne nesse dia para este encontro com o Senhor na palavra, na Eucaristia, e fazermos também deste momento o início desta caminhada cristã na vida destas crianças, que nós, a partir desta Eucaristia, deste encontro com o Senhor, consigamos também dar um sincero, verdadeiro testemunho, para que, inspirados em nós, a partir do nosso testemunho, essas crianças também possam sempre crescer iluminadas pela luz de Cristo. E para bem celebrar, para bem rezar, nos voltemos ao Senhor, reconhecendo nossas fragilidades, erros, pecados, e assim peçamos humildemente a sua misericórdia.

0: Deus Todo-Poderoso, fonte de amor, de misericórdia, tenha compaixão de nós, perdoe os nossos pecados e nos conduza para a vida eterna.
1: Amém.

Oremos. Ó Deus, que unis os corações dos vossos fiéis num único desejo, concedei ao vosso povo amar o que ordenais e esperar o que prometeis, para que na instabilidade deste mundo nossos corações estejam ancorados lá onde se encontram as verdadeiras alegrias. Por nosso Senhor Jesus Cristo, vosso Filho, que é Deus e convosco vive e reina na unidade do Espírito Santo por todos os séculos dos séculos. Amém. Amém.

0: Do livro do profeta Isaías. Assim diz o Senhor a Sobna, o administrador do palácio: eu vou te destituir do posto que ocupas e demitir-te do teu cargo. Acontecerá que neste dia chamarei meu servo Eliacim, filho de Eucias, e o vestirei com a tua túnica e colocarei nele a tua faixa. Porei em suas mãos a tua autoridade. Ele será um pai para os habitantes de Jerusalém e para a casa de Judá. Eu o farei levar aos ombros a chave da casa de Davi. Ele abrirá e ninguém poderá fechar. Ele fechará e ninguém poderá abrir. Hei de fixá-lo como estaca em lugar seguro. E aí ele terá o trono de glória na casa de seu pai. Palavra do Senhor.
1: Graças a Deus.

Leitura da Carta de São Paulo aos Romanos. Ó profundidade de riqueza, da abertura e da ciência de Deus. Aliás, da sabedoria e da ciência de Deus. Como são inescrutáveis os seus juízos e impenetráveis os seus caminhos. De fato, quem conheceu o pensamento do Senhor? Ou quem foi seu conselheiro? Ou quem se antecipou em dar-lhe alguma coisa de maneira a ter direito a uma restituição? Na verdade, tudo é dele, por ele e para ele. A ele a glória para sempre. Amém. Palavras do Senhor.

0: O Senhor esteja convosco.
1: Ele está no meio de nós.
0: Proclamação do Evangelho de Jesus Cristo segundo Mateus.
1: Glória a vós, Senhor.
0: Naquele tempo, Jesus foi à região de Cesareia de Filipe e aí perguntou aos seus discípulos: quem dizem os homens ser o Filho do Homem? Eles responderam: alguns dizem que é João Batista, outros que é Elias, outros ainda que é Jeremias ou algum dos profetas. Então Jesus lhes perguntou: e vós, quem dizeis que eu sou? Simão Pedro respondeu: tu és o Messias, o Filho do Deus vivo. Respondendo, Jesus lhe disse: feliz és tu, Simão, filho de Jonas, porque não foi um ser humano que te revelou isso, mas o meu Pai que está no céu. Por isso eu te digo que tu és Pedro, e sobre esta pedra construirei a minha igreja, e o poder do inferno nunca poderá vencê-la. Eu te darei as chaves.

0: chaves do reino dos céus. Tudo o que tu ligares na terra será ligado nos céus. Tudo o que tu desligares na terra será desligado nos céus. Jesus então ordenou aos discípulos que não dissessem a ninguém que ele era o Messias. Palavra da salvação.
1: Glória a vós, Senhor.
0: Podem sentar um instante. A liturgia deste 21º domingo do tempo comum nos coloca diante de uma passagem do Evangelho, um momento da vida de Jesus e dos seus discípulos, que podemos dizer assim que marca uma virada de chave no momento que eles estão vivendo. Sabemos já que Jesus, ao longo de toda a sua vida pública, o seu ensinamento, o seu anúncio do reino de Deus, ele tinha como uma das missões também preparar os seus, preparar os discípulos, para que depois eles pudessem vir a assumir a missão, dar continuidade na missão, quando Jesus não mais estivesse com eles. E o Evangelho de hoje, ele traz presente um questionamento que talvez pareça simples, mas ele é um questionamento profundo e que traz uma relevância, uma importância muito grande na vida de quem se coloca a caminho junto com Jesus, passando por aqueles discípulos, mas também trazendo esse questionamento à igreja e os discípulos de Jesus, que somos nós no tempo de hoje. Jesus, pelo que parece no Evangelho, ele está reunido com os seus discípulos, conversando, trocando ideias, numa conversa talvez bastante informal, simples, e Jesus faz uma pequena provocação e vai dizer para os discípulos o que as pessoas têm falado acerca do Filho do Homem, do Filho de Deus, quem é o Filho de Deus. E ali os discípulos vão trazer presente muitas ideias, dizendo: olha, uns dizem que é João Batista, outros que é Elias, outros que é Jeremias. Talvez ali tenham surgido outras tantas ideias que não estão narradas aqui neste Evangelho, mas que mostram que não havia certeza de quem era Jesus, mas que provavelmente imaginavam e pensavam Jesus como mais um dos profetas. Já haviam existido tantos profetas na história da salvação, e o povo imaginava que Jesus talvez fosse mais um. Percebiam que havia nele a presença de Deus, que era alguém vindo da parte de Deus, mas não ainda conseguiam compreender e captar que Jesus era o próprio Filho de Deus, mas sim talvez mais um profeta. Jesus então, percebendo isso, ele vai aprofundar um pouco mais e repetir a pergunta e vai dizer para os discípulos e para vocês: quem sou eu? Para vocês que já convivem comigo há tanto tempo, que já me conhecem, que estamos caminhando, fazendo tantas coisas há tanto tempo, quem sou eu? E Pedro então vai fazer essa profissão de fé, que ela é sincera, que ela é profunda e traz presente talvez a profissão de fé dos demais discípulos também. Pedro vai dizer: tu és o Messias, o Filho do Deus vivo. A grande diferença que está na resposta, que estava na opinião popular, a opinião do povo acerca de Jesus, talvez achando que ele fosse mais um profeta, e a resposta de Pedro e dos demais discípulos, está na relação, está na intimidade, está no conhecimento que eles já tinham de Jesus, e a partir desta relação, desta intimidade, eles conseguiam perceber que Jesus não era igual aos demais profetas, mas ele era o próprio Filho de Deus. Creio que esta pergunta feita aos discípulos, ela é feita a nós também nesta liturgia, mas em tantos momentos da nossa vida também, em que Jesus nos provoca, nos questiona, para darmos uma resposta de quem é ele na nossa vida. Que significado tem dizer que nós cremos que Jesus é o Filho de Deus? E nós percebemos já que essa resposta, ela pode ser dada de muitas formas. Nós podemos dizer tantas coisas boas, belas e verdadeiras de Jesus, e até mesmo dizer que ele é o Filho de Deus. Mas essa resposta, ela só será autêntica, verdadeira, sincera, na medida em que nós, assim como Pedro,

0: Pedro e os demais discípulos tivermos com Jesus uma relação próxima, uma relação de intimidade, uma relação de quem o conhece de fato, de quem convive com Jesus. E como nós vamos conviver com Jesus? É na palavra de Deus, é na Eucaristia, é na vida da comunidade, que são esses pilares que sustentam a nossa vida de fé. Porque saber que Jesus é o Filho de Deus e dizer isso da boca para fora é muito simples, muito fácil. Nós poderíamos procurar no Google quem é Jesus, vai aparecer lá: Jesus é o Filho de Deus. Talvez, se Jesus tivesse feito essa pergunta a algum grande santo da história, ele responderia: é o Filho de Deus. Mas também poderia perguntar a alguém cruel, algum assassino, que da mesma forma diria: Jesus é o Filho de Deus. Porque essa resposta não é uma resposta teórica, não é um conceito, não é uma ideia, é uma resposta que precisa ser dada com a vida. Por isso que no Evangelho, depois de Pedro dizer: tu és o Messias, o Filho de Deus vivo, fazer essa profissão de fé, Jesus vai comprometer Pedro. Jesus vai dar a Pedro uma missão grande, importante, e vai dizer: tu és Pedro e sobre esta pedra eu irei construir, edificar a minha igreja. E assim como Jesus dá a Pedro essa missão, com certeza Jesus confere uma missão também a cada um de nós. Se nós somos batizados, se nós somos igreja, se nós cremos que Jesus é o Filho de Deus, com certeza Ele dá a cada um também uma missão de fazer com que as coisas de Deus se tornem presentes. Por isso, esta resposta: quem é Jesus para nós? Que significado tem dizer que nós cremos no Filho de Deus? Nós vamos responder com as palavras, sim, mas também nós vamos responder na forma que nós vivemos, dando um testemunho desta fé que nós cremos, nas nossas atitudes, na forma que nós nos relacionamos com as pessoas, na forma que nós nos relacionamos com as coisas que Deus nos dá também. Hoje nós estamos aqui para celebrar também, além de celebrar a Eucaristia, a Palavra, nós também celebrarmos o início da vida cristã dessas crianças que vão ser hoje batizadas, assim como nós fomos um dia batizados. Significa, a partir da graça do batismo, reconhecer que Jesus é o Filho de Deus e, a partir disso, dizer também que nós queremos viver assim como Jesus vivia, imitando suas palavras, imitando as suas ações, imitando os seus gestos. Isso significa reconhecer que Jesus é o Filho de Deus. Por isso, que nós consigamos, como igreja aqui reunida, como pais, como padrinhos, dar provas, dar testemunhos práticos, sinceros, verdadeiros, daquilo que nós cremos, para que estas crianças hoje aqui trazidas, as que vão ser batizadas, as demais que aqui estão celebrando, elas possam olhar para nós, se espelhar em nós e serem cristãos verdadeiros, cristãos autênticos, que de fato façam com que a palavra de Deus, com que a Eucaristia, com que as coisas de Deus sejam realidades presentes na vida da igreja, na vida da família, no tempo, no mundo que nós estamos vivendo também. Que esta palavra nos provoque, nos questione, nos confronte, e que a cada dia da nossa vida, nós consigamos dar o nosso sim, dar a nossa resposta a este questionamento que Jesus nos faz: quem é Jesus para nós? Renovemos a nossa fé. Creio.
1: Deus Pai Todo-Poderoso, Criador do céu e da terra,
0: e em Jesus Cristo, seu único Filho, nosso Senhor, que foi concebido pelo poder do Espírito Santo, nasceu da Virgem Maria, padeceu sob Pôncio Pilatos, foi crucificado, morto e sepultado, desceu à mansão dos mortos, ressuscitou ao terceiro dia, subiu aos céus, está sentado à direita de Deus Pai Todo-Poderoso, onde há de vir julgar os vivos e os mortos. Creio no Espírito Santo, na Santa Igreja Católica, na comunhão dos santos, na remissão dos pecados, na ressurreição da carne, na vida eterna. Amém. E elevemos ao Senhor as nossas preces, dizendo como resposta Atendei, Senhor, ao clamor da nossa prece.

0: Se digamos:
1: atendei, Senhor, ao clamor da nossa prece.
2: Senhor, vós que construístes a igreja sobre a rocha da fé, guardai de toda atitude de fechamento em si mesma e ajudai-a a estar sempre atenta aos sinais dos tempos, para ser testemunha credível do Evangelho. Nós vos rogamos.
0: Atendei, Senhor, ao clamor da nossa prece.
2: Vós que por meio do vosso Filho destes a Pedro a responsabilidade de ser fundamento firme da comunidade cristã, motivai nos candidatos a cargos públicos a decisão de defender programas que possibilitem vida digna para todos. Nós vos rogamos.
1: Atendei, Senhor, ao clamor da nossa prece.
2: Vós que fortalecei os passos dos seguidores de Cristo, concedei aos vocacionados para os ministérios e serviços na comunidade sabedoria e fidelidade na missão de evangelizar. Nós vos rogamos.
1: Atendei, Senhor, ao clamor da nossa prece.
2: Vós que unis os corações dos vossos fiéis, dai aos membros da nossa comunidade crescer em solidariedade compassiva para com todos, também por meios das redes sociais. Nós vos rogamos.
1: Atendei, Senhor, ao clamor da nossa prece.
2: Senhor, que os pais e padrinhos sejam luz na vida dessas crianças que hoje aqui serão batizados, que saibam conduzi-los no caminho da paz e do amor. Nós vos rogamos.
1: Atendei, Senhor, ao clamor da nossa prece.
0: Acolhei no teu reino, ó Pai, estes nossos pedidos, por Cristo teu Filho, na unidade do Espírito Santo.
1: Amém.

0: Orai, irmãos e irmãs, para que o meu e o vosso sacrifício seja aceito por Deus Pai Todo-Poderoso.
1: Receba ao Senhor por tuas mãos este sacrifício, para a glória do seu nome, para o nosso bem e de toda a Santa Igreja.
0: Senhor, pelo único sacrifício do vosso Filho, adquiristes para vós um povo de adoção filial. Concedei-nos benigno na vossa Igreja os dons da unidade e da paz. Por Cristo nosso Senhor.
1: Amém.
0: O Senhor esteja convosco.
1: Ele está no meio de nós.
0: Corações ao alto.
1: O nosso coração está em Deus.
0: Demos graças ao Senhor nosso Deus.
1: É nosso dever e nossa salvação.
0: Na verdade, é digno e justo, é nosso dever e salvação dar-vos graças e cantar-vos um hino de glória e louvor, Senhor, Pai de infinita bondade. Pela palavra do Evangelho do vosso Filho, reunistes uma só Igreja de todos os povos, línguas e nações. Por ela, vivificada pela força do vosso Espírito, não deixais de congregar na unidade todo o gênero humano. Manifestando a aliança do vosso amor, a Igreja irradia sem cessar a alegre esperança do vosso reino e brilha como sinal da vossa fidelidade, que prometestes para sempre em Cristo Jesus, Senhor nosso. Por isso, unidos a todos os anjos do céu, nós vos celebramos na terra, cantando com a Igreja inteira a uma só voz.

0: Na verdade, vós sois santo e digno de louvor a Deus, que amais os seres humanos e sempre os acompanhais no caminho da vida. Na verdade, é bendito vosso Filho, presente no meio de nós, quando nos reunimos por seu amor. Como outrora aos discípulos de Emaús, ele nos revela as Escrituras e parte o pão para nós.
1: Bendito vosso Filho, presente entre nós.
0: Por isso nós vos suplicamos, Pai de bondade, enviai o vosso Espírito Santo, para que santifique estes dons do pão e do vinho, e se tornem para nós o corpo e o sangue de nosso Senhor Jesus Cristo.
1: Enviai o vosso Espírito Santo.
0: Na véspera de sua paixão, na noite da última ceia, Jesus tomou o pão, pronunciou a bênção de ação de graças, o partiu e o deu aos seus discípulos, dizendo: tomai todos e comei. Isto é o meu corpo, que será entregue por vós. E do mesmo modo, no fim da ceia, ele tomou o cálice em suas mãos, deu-vos graças novamente e o entregou aos seus discípulos, dizendo: tomai todos e bebei, este é o cálice do meu sangue, o sangue da nova e eterna aliança, que será derramado por vós e por todos para a remissão dos pecados. Fazei isto em memória de mim.

0: Mistério da fé e do amor.
1: Todas as vezes que comemos deste pão e bebemos deste cálice, anunciamos, Senhor, a vossa morte, enquanto esperamos a vossa vinda.
0: Celebrando, pois, ó Pai Santo, o memorial da Páscoa de Cristo, vosso Filho, nosso Salvador, anunciamos a obra do vosso amor. Pela paixão e morte de cruz, vós o fizestes entrar na glória da ressurreição e o colocastes à vossa direita. Enquanto esperamos a sua vinda gloriosa, nós vos oferecemos o pão da vida e o cálice da bênção.
1: Aceitai, ó Senhor, a nossa oferta.
0: Olhai com bondade a oferta da vossa igreja. Nela vos apresentamos o sacrifício pascal de Cristo que nos foi entregue. E concedei que pela força do Espírito do vosso amor, sejamos contados agora e por toda a eternidade entre os membros do vosso Filho, cujo corpo e sangue comungamos.
1: O Espírito nos una num só corpo.
0: Renovai, ó Pai, com a luz do Evangelho a vossa igreja. Fortalecei o vínculo da unidade entre os fiéis e os pastores do vosso povo, em comunhão com o nosso Papa Leão, nosso Bispo José e toda a ordem episcopal. Assim, neste mundo dilacerado por discórdias, o vosso povo brilhe como sinal profético de unidade e concórdia.
1: Confirmai na unidade a vossa igreja.
0: Lembrai-vos.

0: ó Pai, dos nossos irmãos e irmãs que adormeceram na paz do vosso Cristo e de todos os falecidos cuja fé só vós conhecestes. Acolhei-os na luz da vossa face e na ressurreição concedei-lhes a plenitude da vida.
1: Concedei-lhes, ó Senhor, a luz eterna.
0: Concedei também a nós, no fim da nossa peregrinação terrestre, chegarmos todos à morada eterna, onde viveremos para sempre convosco, e com a bem-aventurada Virgem Maria, Mãe de Deus, os apóstolos e mártires, e todos os santos, vos louvaremos e glorificaremos, por Jesus Cristo, o vosso. Por Cristo, com Cristo e em Cristo, a vós, Deus Pai Todo-Poderoso, na unidade do Espírito Santo, toda a honra e toda a glória, por todos os séculos dos séculos.
1: Amém.
0: Confiantes, rezemos como o Senhor nos ensinou. Pai nosso,
1: que estais no céu, santificado seja o vosso nome. Venha a nós o vosso reino, seja feita a vossa vontade, assim na terra como no céu. O pão nosso de cada dia nos dai hoje, perdoai as nossas ofensas, assim como nós perdoamos a quem nos tem ofendido. E não nos deixeis cair em tentação, mas livrai-nos do mal.
0: Livrai-nos de todos os males, ó Pai, e dai-nos hoje a vossa paz. Ajudados pela vossa misericórdia, sejamos sempre livres do pecado e protegidos de todos os perigos, enquanto aguardamos a feliz esperança e a vinda do nosso Salvador, Jesus Cristo.
1: Vosso é o reino, o poder e a glória para sempre.
0: Senhor Jesus Cristo, que dissestes aos vossos apóstolos, eu vos deixo a paz, eu vos dou a minha paz. Não olheis os nossos pecados, mas a fé que anima a vossa igreja. Dai-lhe segundo o vosso desejo, a paz e a unidade. Vós que sois Deus com o Pai e o Espírito Santo.
1: Amém.
0: Que a paz do Senhor esteja sempre convosco.
1: O amor de Cristo nos uniu.

0: Provai e vede como o Senhor é bom, feliz de quem nele encontra o seu refúgio. Eis o Cordeiro de Deus que tira o pecado do mundo.
1: Senhor, eu não sou digno de entrar em minha morada, mas dizei uma só palavra e serei salvo.

0: Oremos. Senhor, nós vos pedimos, realizai plenamente em nós a obra redentora da vossa misericórdia. Em vossa bondade, levai-nos a tão alta perfeição que, reconfortados por vossa graça, em tudo possamos agradar-vos. Por Cristo nosso Senhor.
1: Amém.
0: Ave Maria,
1: cheia de graça, o Senhor é convosco. Bendita sois vós entre as mulheres, e bendito é o fruto do vosso ventre, Jesus. Santa Maria, Mãe de Deus, rogai por nós, pecadores, agora e na hora de nossa morte. Amém.

0: Senhor esteja convosco, Ele está no meio de nós. Abençoe-vos o Deus Todo-Poderoso, Ele que é Pai, Filho e Espírito Santo. Amém. Bom domingo, boa semana, permaneçamos em paz e que o Senhor sempre nos acompanhe.
1: Graças a Deus.

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1: Maravilha, 9:55, 5 faltando para as 10 horas da manhã. Buongiorno, bom dia meu povo. Grande abraço para você, aonde quer que você esteja. É claro, o que você esteja fazendo, que Deus te abrace, viu? Que Deus te abençoe, te proteja e que te dê um belo domingo. Já estamos num belo domingo, né? Temperatura em elevação, 8 graus. Chuva, gente, zero. Chuva 0%, umidade relativa do ar 74%, é isso mesmo. E olha, com expectativa para marcas negativas, domingo será de sol e frio no Rio Grande do Sul. É a Gadeira Abrina, né? Gadeira Abrina esta matina bonora, Gadito, né? É, mas tira casaco e bota casaco. Eu não duvido nada que lá por terça, quarta, vá com 30 graus, né? É, meu Deus do céu. A gente tá brincando de temperatura aqui no Rio Grande do Sul, né, tchê? Mas olha, eu peço que você se cuide. Tua integridade física, ela é extremamente importante, não é verdade? E aí, meu povo, todo mundo bem? Eu me chamo Loiris, estou na tua companhia. Vamos dando sequência, vamos até o meio-dia. Prometo te entregar muita informação, alto astral. Ah, tô muito feliz de estar junto de vocês, né? Você acompanhou, é claro, a Santa Missa, momento de fé, oração, espiritualidade. É importante, é necessário, né, minha vera? Ah, não, vou pregar um pouquinho, né? Não adianta buscar Deus somente nos momentos ruins da vida da gente, né? É, também quando estamos bem, quando estamos felizes, e aí a oração, ela nos fortalece, não é verdade? Bacana, na Bela de Mênega, domingo em família, eu não tenho dúvida que vai ter aquele churrasco, vai ter, se de repente, uma sopa de capelete também, vai ter sorriso, vai ter abraço, vai ter família, vai ter visita, vai ter aquele parente que talvez você não gosta, mas tá ali, né? Tá ali junto, fazendo número, e vai ter Vox FM, tá bom? Música bonita vai rodar por aqui, a gente vai rodar essa, hein? Pra volta depois da Santa Missa, é uma música bem conhecida pra dar na baladeta ali, né? Dê na limpadeta da sala, da cozinha ali, dá uma organizada. Eu quero ver todo mundo dançando dessa forma, gente. Olha, aumenta o volume do teu rádio, porque se você tá na Vox, tá bom demais, ó. Curte esse som.
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1: E aí, meu povo, sonhando na vaneira, tchê, vamos dançar, bom dia, no bom dia.

Muito bem, bom dia. 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Bacana, bom dia a todos vocês aí no outro lado. Seguimos, vamos atendendo participações por aqui. Deise Testa, bom dia, Deise, obrigado pelo teu carinho. Ela oferece pro Pai Divo, pro Prof. Massa, para todos os ouvintes aí que estão na nossa programação. Obrigado, viu, pelo teu carinho de sempre aqui com a Vox FM, Deise. Ana Brandalize, minha amiga querida, dona Ana, um abraço, Hilário, obrigado por conectar 98.3. Lembrando, né, gente? Lembrando que a gente vai estar sorteando logo mais um produto de limpeza da Eficaz, e um quilo de erva mate do meu amigo Adriano. Participe, gente, em volta das 11:30, por volta das 11:30, a gente faz o sorteio de um produto de limpeza e um quilo de erva mate Munaro, tá bom, gente? Estamos entendidos? Então, ó, manda teu zap pra cá, interage na nossa programação. Eu quero atender a participação, fiquei muito feliz, está na nossa sintonia o meu amigo da minha querida comunidade, meu amigo Camilo Sestonaro. Ah, um grande abraço, meu irmão, manda aquele alô pra nós aí. Manda os parabéns pro Gabriel Sestonaro, que estará de aniversário amanhã, e manda pagar aquela costela, né? E já é, o povo não perde a oportunidade, né, Camilo? Um abraço pra ti e feliz aniversário pro Gabriel aí, felicidade, muitos anos de vida. Te organiza, viu, Gabriel? Te organiza ali já com uma despesa a mais no teu orçamento aí, que vai ter que pagar a costela pra que o povo aí, né? Pro povo aí, né? Parabéns, felicidades, tudo de bom pra ti, meu mano, que Deus cuide de ti e proteja todos os dias. Um abraço, Camilo, um abraço toda a família Sestonaro aí na nossa companhia. Pessoal de Santa Terezinha aí da minha comunidade me ouve, né? Coisa boa. Um abraço a todos aí, eu sei que tem muita gente que ouve a nossa programação. Bacana? Vamos que vamos, seguindo por aqui. Bom dia, Loiri, é a Adriana Elix, quero desejar um ótimo domingo a todos e participar do sorteio. Abraços. Valeu, Adri, tá participando. Um bom domingo pra ti e pra toda a tua família. João Luiz Correia, um bagual corcovedor, corpo e alma bandida. É pra dançar, hein? Não quero ver ninguém parado. Aumenta o volume do teu rádio de novo aí, é. Aumenta. Isso, corre.

0: com super bonde, deixa os vizinhos reclamar, né? Afinal, tem música bonita rodando na Vox FM e é domingo, tem que curtir esse domingão bonito aí, né? Um abraço pra vocês, 10:08.
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2: É muito bom estar na tua companhia nesta manhã maravilhosa, céu de brigadeiro, sol brilhando aí fora, 23 de agosto, temperatura 8 graus em elevação, né? E já tá dando uma esquentada aí. Olha, gente, idosos são resgatados após 34 horas presos em um carro acidentado na região da Campanha. Um casal de idosos foi resgatado na tarde desta sexta-feira após ficarem 34 horas presos após um acidente em Dom Pedrito, né, gente, no Rio Grande do Sul. O homem de 87 anos e a mulher de 80 foram encontrados debilitados. Pensa num casal forte, né, gente? O carro estava capotado em um barranco, parcialmente dentro da água de um córrego. Os idosos estavam sobre o veículo, em uma área isolada, onde permaneceram desde aproximadamente às 7 horas da quinta-feira, passando a noite e grande parte da sexta-feira no local. Pensa só, né, gente? Casal de idosos aí, 80 e 87, então 34 horas após aí o acidente, ficaram presos aí em cima de um carro, né, acidentado aí. E graças a Deus tudo aconteceu de uma forma positiva aí, né? 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
1: Vamos que vamos aqui na nossa programação, 10 horas e 22 minutos. Zedi Menega, amanhã de domingo. Você está aqui na Vox FM. Hoje vamos sortear um produto de limpeza da Eficaz e a erva mate, 1 quilo de erva mate Munaro, lá o revendedor do meu amigo Adriano Moreira. 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

0: 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E você, hein? Você, amigo e cliente que tá aí, um abraço, bom final de semana. Na sequência tem Lourenço e Lorival, pedido de um pai. É a sugestão musical da dona Célia da Silva. Oferece aí pra toda a família. E quer concorrer aos prêmios, está concorrendo, viu, dona Célia? E o seu João também, um abraço, está na lida, né? Está na lida do fogo, é, logo vem a família, se reúne, coisa boa, né? Um abraço para vocês. Meu amigo Gilmar Sasso está na companhia da esposa Márcia. Um abraço a esse casal querido, tudo de bom. Ele oferece a próxima música pro Jura Sasso, pro Nercy e o Darcy de Conto. Amigos, que ele vai levar pra toda a vida, né? Amigo de longa data, diz ele, né? O Jura Sasso, o Nercy, o Darcy de Conto. Evidente que o Gilmar tem muitos amigos, né? Mas esses são especiais, né, Gilmar? Um abraço pra ti, um abraço pra Márcia, obrigado, bom domingo. Wilson Busque também na nossa companhia, o pessoal da Vila Bassanense, meu abraço, meu carinho a vocês todos. Ele oferece para todos os bassanenses e oferece também para o vendedor da erva mate, né? O Adriano Moreira, é uma figura o Adriano, né? O Adriano aí vai fazer, já tá fazendo muito sucesso com a erva e quem faz a venda é o vendedor, né, tchê? O guri se puxa demais, né? Um abraço, Adriano, valeu, bacana demais. 9 graus, gente, 9 graus é a temperatura e a gente atende o Whats, né? Tem bastante gente participando por aqui. Bom dia, Lourinho, tudo bem? Fredo, ah, é verdade. Sou Alainir, quero homenagear todos os meus familiares e amigos e quero participar do sorteio. Abraços, abraço, Alainir. Fredo, Fredo próprio, te digo mesmo, aqui na rádio tá tranquilo, né? Um abraço, obrigado pelo carinho, está concorrendo. André, meu amigo André Barreto, Luqueta, estamos ouvindo o programa com a família, quero concorrer aos prêmios. Valeu, obrigado, tá concorrendo por aqui. Bom dia, tudo bem com você? Manda uma música da banda Barbarella, é o Gelson Zalza, e participar dos prêmios, dos brindes. Gelson, valeu, um abraço pra ti, obrigado, tá concorrendo logo o programa, uma do Barbarella. Bom dia, Lourinho, quero participar do sorteio, manda uma música para todos nós aqui em casa, obrigado. É a Justina Bevilacqua, família da Justina Bevilacqua, como é que vocês estão? Um abraço, um bom domingo, obrigado pelo carinho aí, e claro, um bom churrasco em família. Quero participar da promoção da erva mate e do produto de limpeza, Suzana e Frisão, Suzana, né? Isso, Loire, vai aonde, tchê? Nem bebi nada, né? Tô trocando o A, o E aqui, né? Um abraço, Suzana, está concorrendo por aqui. A gente roda a música, a sugestão do ouvinte, em seguidinha, é claro, voltamos com muito mais aqui na nossa programação.
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0: Muito bem, 10h39, 21 faltando para as 11 horas da manhã, uma passa que é um raio, mas eu nunca vi coisa igual, né, gente? Como é que vocês estão por aí, tudo certo? Olha, eu vou dizer uma coisa pra vocês, hein? Você vai concordar, o final de ano tá logo aí, não é verdade? E antes do final de ano vai ter o quê? Vai ter crisma, vai ter eucaristia, final de ano tem formatura do Cobaquini e você tá aí na dúvida onde vamos fazer a festa, onde vamos fazer a formatura. 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Tudo certo, né? Não espere para a última hora, porque eu não tenho dúvida que se você esperar para a última hora, vai ligar para o André. Ah, deu, né? Não tem mais lugar. Então te organiza aí, tá bom? 10h40, bom dia, 9 graus é a temperatura. Lembrando, um produto de limpeza da Eficaz e 1 quilo de erva mate a gente vai sortear aproximadamente quase na ureta, né, garito? Então, ainda tem tempo pra você participar por aqui. 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
0: Vem com a gente, aumenta o volume do rádio, porque você está na Vox FM. Quem está na Vox está feliz, né? Ah, claro que sim. Eu te faço companhia logo mais aí. Como é que tá o fogo? Tudo certo? Ah, tá alto ainda, né? Não, tá bom. Hoje pode ir almoçar lá pra meia, não tem problema nenhum. E logo mais, ou mais 10 minutinhos aproximadamente, passa o ônibus. aí tá liberado beber, né? Você vai dirigir, não beba, gente, tá? Por favor, essa é a dica que a gente deixa pra vocês aí, tá bom? 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

0: Você vai estar num ambiente certo para presentear quem você ama aí, tá bom? E é claro, também se presentear, não é verdade? É isso aí. Maravilha, vamos que vamos. Muita gente participando por aqui. Isso é sinal que os ouvintes estão com a Vox FM, né? Muito obrigado, viu, gente, de coração, por conectar 98.3 aí na tua vida. Dô, minha amiga Neuza Moro, minha parente, né, Neuza Moro, e pessoal do Cristo Redentor, um grande abraço, obrigado pelo carinho, viu, Neuza? Tá concorrendo por aqui, tudo de bom. Alice Fantão, um abraço, Alice, para todos os baçanenses e para nós aqui da rádio, a gente agradece. Meu amigo Santos Rodrigues França também na nossa companhia, o Santos está sempre ligado aqui na Vox FM, nosso carinho, nosso abraço ao amigo aí. Ele pede a última gineteada com o saudoso Teixeirinha, já tá na ponta da agulha por aqui, né? É isso aí. Também Maria, Dona Maria Treco, juntamente com o seu Lírio, né? A Dona Maria quer parabenizar a mãe, a Dona Orsolina Lovisão Feronato, dia 25, na próxima terça, vai estar completando, gente, 96 primaveras. Que bênção de Deus, né? Então, a homenagem dos 7 filhos, 13 netos, 13 bisnetos, que história de vida, né? Que a dona Orsolina tem, né? É verdade. Olha, que Deus abençoe a senhora e a proteja, lhe dê saúde, né? A alegria da família é saber que a senhora está bem. Um abraço, parabéns, feliz aniversário. Um abraço, dona Maria. Um abraço, seu Lírio, um abraço para vocês, obrigado pelo carinho, parabéns para dona Orsolina. E a gente vai aqui no Whats, né? Tem bastante participação, lembrando, né, gente? Lembrando a todos aí que fazem a fezinha, Mega Sena sorteia daqui a pouco, 11 horas, 58 milhões, né? Então fique atento aí, quem sabe você vai mudar a tua vida, né? A conta bancária, né? Ah, 58 milhões ia me ajudar um pouco, né? Eu ia pagar uma parte da dívida e o resto o pessoal vai aguardar, né? Já pensou? Deixa eu atender a Priscila aqui, né? Bom dia, tudo bem? Aqui é a Priscila Radim, quero parabenizar a minha mãe, Lourdes Radim, que esteve de aniversário dia 20, quinta-feira. Quero participar do sorteio. Priscila, beijo no teu coração pra ti, pro Luiz, pra tua família, e parabéns pra tua mãezona, dona Lourdes Radim. Felicidades, que Deus abençoe e a proteja todos os dias. Está concorrendo, viu? Bom dia, quero participar do sorteio, Amabile Chiquim, um abraço, dona Amabile, tá concorrendo por aqui, tá participando. Bom dia, Loirei, tudo bem? Aqui vai devagarinho, gostaria de participar do sorteio, é a Lucimara. Lucy, tudo vai dar certo, viu? Deus está com vocês aí, as coisas vão logo melhorar, tá bom? É, infelizmente as coisas acontecem na nossa vida e a gente nunca quer, né? É, mas fazer o quê? Mas Deus é maravilhoso, Deus está com vocês aí, tá, Lucy? E estão concorrendo por aqui. Bom dia, tudo bem? Queria concorrer ao sorteio e homenagear o Nelson, que está assando o churrasco. É a Inês Brandalize Segalim. Dona Inês, tudo certo? Um abraço para a senhora. Nelson, seu Nelson, capricha aí, tá bom? Capricha no assado aí, tá bom? Obrigado pelo carinho aí, bacana? Vamos rodar música? Vamos rodar música e na sequência eu volto com muito mais, gente. Teixeirinha, última gineteada, e tem também os quatro cantos da casa na sequência. Um bom domingo, hein? Um bom domingo pra você.
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0: O relógio marca 11 horas pontualmente. Bom dia, e assim eu libero a autorização para o gole, né? O ônibus passou. É, então, ó, tudo certo. Pode tomar aquele teu aperitivo, aquela tua caipira, aquela tua cerveja da tua preferência. Beba com moderação, tá bom, gente? É, tem que autorizar, né? Alguém tem que dar um sinal aí, né? É, tem gente que já começou cedo, né? Não, mas não pode. Tem que esperar o meu sinal aqui, né? 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

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Dona Nair Pala está na nossa companhia, um abraço pra senhora, ela oferece a próxima música pra todas, pra toda a minha garganta. Hoje vou te dizer uma coisa, hein? Pra todas as irmãs, né? Estiveram ontem na casa dela e aí tomaram um chimarrão. Um abração então às irmãs aí da Nair Pala. Um abraço, viu? As coisas vão acontecendo devagarinho, mas vão acontecer positivamente, viu, dona Nair? A senhora tem fé, as coisas acontecem. Lídio Nofre, seu Lídio, bom dia. Estão em festa hoje, né? Estão em festa. A dona Diva está de aniversário hoje, completando 82 primaveras, né, dona Diva? Um abraço para a senhora, felicidade e muitos anos de vida. Homenagem também do filho Neri. Eu amo muito a senhora, todos os filhos, né? A família está em festa. Quem ganha o presente é a família por tê-la na vida deles aí, né? A senhora é muito querida por todos. E o seu Lídio escolheu a música Ernesto Nunes, Uma Grande Mulher. A música diz tudo, né, dona Diva? Um abraço aí. Meu amigo Marcos Troian, um abraço, Marcos. Ele oferece a próxima música pro pai Hermes. Um abraço, viu, Marcos? Um abraço pro Hermes também. Saúde a ele, que ele possa ficar bem o quanto antes aí, né? E vamos pro WhatsApp? Vamos pro WhatsApp aí, tem muita gente chegando. Bom dia, sou Anor Pascoalão. Bom dia, Anor. Queria ouvir a música com Mano Lima, Cadela Baia, que ontem deu aquele show em Serafina Correia. Mas que show, que bom, hein? Que bom. Não tenho dúvida, o senhor lá é talentoso, né? Um abraço, Anor. Já tá programado por aqui. Bom dia, Loirinho, tudo bem? Tudo bem. Ed Cleia, queria mandar a próxima música para todos os ouvintes da rádio, se possível participar do sorteio. Se for atendido, agradeço. E eu que agradeço, né? Sempre vou atender vocês aí, né? De Cleia, um beijo no coração de vocês aí, tudo de bom, está participando. Bom dia, Salete Leal Val, gostaria de ouvir Despulgados, bom domingo pra todos, obrigada. Salete, beijo no teu coração também. Como é que tá os guri aí? Muito show, como é que tá as coisas aí, hein? Espero que eles estejam muito bem e com aquele sucesso de sempre, né? Despulgados são daqui, são da Terinha, né? Ah, coisa boa. Bom dia, Loirinho, um abraço e parabéns pelo programa, é o Ivanor Francisquete, meu amigo Ivanor, um abraço pra ti também, pra tua família também, muito obrigado pelas palavras, um ótimo domingo pra ti e pra tua família. Bom dia, tudo bem? Quero mandar outro parabéns para minha amiga e prima do coração, a Lise, quero participar do sorteio, é a Salete, né? A Salete Hoffman. Valeu, Salete, um abraço pra ti e parabéns pra tua amiga e prima Alize. Vamos com música, gente. Demo com música. Basta de papo. Eu tenho uma boca seca aqui, né? Eu vou tomar um gole. Calma, gente. Calma, que é um gole de água, né, tia? Aqui tem responsabilidade, né? Pensam o quê, né? Já pensaram em outra coisa, né? Gole de cachaça. Isso depois das 12 horas comigo, né? Depois que eu chegar em casa, não vou dirigir, vou tomar minha cervejinha. Que aí tá tudo certo, né? Bacana, 11:07, bom dia, bom dia, bom dia. Na sequência, logo mais, tem aqueles prêmios que a gente vai sortear, hein? Eficaz, um produto de limpeza e 1 quilo de erva mate do meu amigo Adriano Moreira. É bem melhor, gente, é bem melhor. Bom dia! E o Mano Lima, hein? Cadela Baia?

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1: Um bom dia para vocês, 11 horas 19 minutos, 10 graus a temperatura, temperatura em elevação, dia bonito, céu de brigadeiro, que se ele se olhe fora, e tem muitos lagarteando, né? Eu sei, é, o sol tá bom, então tá tudo certo, né? Olha, a Pix acelera fim de dinheiro vivo, mas ainda enfrenta resistência entre idosos. Olha, gente, eu me considero um idoso aqui, né? Eu me considero um idoso, né, gente? É, olha, apesar disso, ainda há pessoas resistentes à tecnologia em que continuam utilizando cédulas para realizar pagamentos. Os relatos são mais frequentes entre idosos, medo de golpes digitais, falta de conhecimento sobre o funcionamento da ferramenta e desconfiança entre a relação à afetivação das transações, entre os principais motivos para evitar o PIX. É, eu é dinheiro, né, gente? Eu lido mais com dinheiro. É, minha esposa e meu filho que realizam o PIX aí, né? Abre aspas, eu acho perigoso, tenho essas coisas comigo, eu tenho medo, sinceramente. Tenho tantas coisas que acontecem, tem tanta coisa que acontece, tanta trapaça que faz que eu fique desconfiada. É o depoimento de uma moradora de Porto Alegre, né? Dona Cledi Paim, de 77 anos. E você aí, hein? E você ainda é um sistema antigo? Que você acha do Pix? Realmente, eu entendo que é uma ferramenta importante. Mas você aí, qual a tua opinião? Fala pra mim, manda pra gente aí a tua opinião. Ou você ainda lida com o Pix? Você lida com o Pix ou é o no dinheiro, né? No dinheiro vivo, hein? Assim como eu, né? 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
1: Seguimos por aqui na 98,3, 11 horas 23 minutos. Um bom dia. 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
0: Maravilha, maravilha, 11h24. Tudo certo? Todo mundo bem por aí? Como é que estão as coisas? Espero que todos estejam felizes, estão perto da churrasqueira, bebendo um gole, um aperitivinho. Mas tem gente ainda que está na lida do trabalho, tem gente que está visitando os familiares e tudo certo. Domingão, é importante que você esteja bem, certo, gente? 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Bacana, em seguidinha eu vou estar fazendo o sorteio, né? Mais uns 10 minutinhos. Lembrando, né? 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Tá disponibilizando então pra gente aí um produto de limpeza e tem um quilo de erva mate do meu amigo Adriano Moreira, erva mate Munaro. Meu amigo Júnior Brena, bom dia, tudo certo? Pede uma aí do Chico Rei Paraná, Canarinho Prisioneiro. Na sequência eu rodo pra ti, um abraço, Júnior. Bom dia, meu amigo Eugênio Marçaro, quase, né? Quase aqui, né? Ah, meu amigo Eugênio é uma figura. Tudo bem com você? Tudo certo, meu amigo Eugênio? Queria participar dos brindes e dizer para você que você me representa como apresentador e como pessoa. Valeu, obrigado, Eugênio, obrigado. É recíproco aí, meu amigo, um abraço para ti, para toda a tua família. Obrigado pelo carinho de sempre aí, né? Esse bom dia meu, aí eu tive que pular ali, né? Um abraço, viu, Eugênio, tudo de bom. Maria Sasso, tudo bem, Loiri? Tudo bem, queria participar do sorteio, manda um abraço pra tua mãe, de Maria pra Maria então, né? Um abraço, Maria Mioto Sasso, e ela oferece então uma música, um abração pra minha mãe Maria, obrigado, tudo de bom. Bom dia, Iria, gostaria de

0: Ouvir a música Cheiro de Galpão, do Cheiro de Galpão, Vaneira Grossa, com os Monarcas, para todos nós, abraços, eu quero um brinde, a Iria é uma figura, né? Ela quer o brinde, tá tudo certo, né? Um abraço para ti, viu, dona Iria? Obrigado pelo carinho, vamos organizar essa música logo mais. Bom dia, meu amigo, tudo certo? Gostaria de escutar uma música do Gerson Rufino pra minha esposa curtir, abraços, fica com Deus. Da mesma forma, Éder, tudo de bom pra vocês, viu? O valor de uma alma, essa a gente tem que rodar, é muito linda, né, Éder? Um abraço pra ti, um abraço pra tua esposa, um excelente domingo. Bom dia, eu adoro o cheirinho de notas de 100. Oi, meu Ivanir Luiz Kwiatkowski, né? Eu concordo contigo, meu amigo, meu compadre Luiz, Ivanir Luiz Kwiatkowski, concordo. Pena que não dura muito, né? No bolso, né? É verdade, quero participar do sorteio. Olha, o Ivanir foi muito feliz aí na fala, né? Ah, também eu, né? Me piace note de cento, o cheiro, né? Mas elas vêm e vai, né? Vêm e vai rápido, né? Né, Ivanir? Um abraço, meu compadre, obrigado pela tua mensagem aí. Tudo de bom, bacana, bacana, né? É, eu falei do Pix, né, gente? Quem gosta do Pix, quem não gosta, né? E o Ivanir disse que gosta das notas, o cheirinho da nota de 100, né? Ancami, né? Ancami me piace, né? Mas vai e vem rapidinho, né? Vamos rodar música, na sequência eu volto, hein? Com o sorteio e tem mais participações chegando por aqui. Chicurei, Paraná, Canarinho, Prisioneiro.
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1: 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Bacana, gente. Olha, vamos atendendo as últimas participações, depois a gente faz o sorteio. Bom dia, Loiri, quero participar dos brindes. Bom domingo, é a Cléris Moraes. Um abraço, Cléris. E olha, eu recebi um áudio também aqui, faço questão de reproduzir. É do meu compadre Gilceu, aí da Fruteira Premiere. Ele tem a versão dele em relação ao Pix, né? Vamos ouvir.
4: Opa, bom dia, parabéns, bom dia pelo excelente programa.
1: Obrigado.
4: Pela prosa que tu tá fazendo ali, muito interessante. Em relação ao Piques, como é que diz o ditado? Existe males que vêm pro bem, mas eu tipo não uso, só para endossar aquilo que você também falou há pouco. E só que tem coisas boas que jamais serão substituídas, porque

0: Nada melhor do que tu comprar e contar o dinheiro e poder pagar aquilo que tu compra, desde um quilo de carne, desde uma sacola de pão ou desde um automóvel. Essa é a minha opinião. Se tu puder comprar e pagar dinheiro, ali é a satisfação de poder ter o dinheiro, sabe, para pagar a conta, sabe? Senão a gente vive sem ver o dinheiro e a gente trabalha por dinheiro, não é verdade? Valeu, bom domingo.
1: Valeu, compadre Dirceu, obrigado, belas palavras, né? É uma realidade, é o que eu penso também, me representou na fala aí, compadre Dirceu. É bom ali tu ir comprar, quanto custa, quanto deu? R$27,90. Poxa, ali, né? Do entrada de pá, né? Claro, é mais segurança no Pix também, entendo, mas são pontos de vista de cada um, né? É, realmente aí é a versão, então, do compadre Dirceu. Obrigado pelo carinho. Vamos lá, gente, fazer então o primeiro sorteio da erva mate. Erva mate aí oferecida então pelo meu amigo Adriano Moreira, sempre deixa aí, domingo que vem vamos sortear mais 2 quilos, né? Aí finalizamos o mês aí e a gente faz o sorteio. 2, 3, valendo. Participação por ligação pelo 3273-2085. Lembrando que quem liga, a gente passa tudo pro sistema aqui e aqui indica que é a ligação ou é WhatsApp. Santos Rodrigues França. Santos Rodrigues França, então, passar aqui durante a semana, retirar teu quilo de erva mate. E agora, então, um produto de limpeza da Eficaz, né? Quem ganhar, passar na loja aí no lado do posto do meio, a gente sempre tem a referência, né? 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Produto de limpeza de Dicleia Isidro, erva mate Santos Rodrigues, França. Muito obrigado, gente. Obrigado por estarem com a gente, por sintonizar 98.3. Eu vou ficando por aqui. O som foi ótimo e a companhia foi melhor ainda, não é verdade? Não se esqueça de cuidar bem de você, de espalhar sorrisos por aí. E eu te convido a permanecer na Vox, porque tem muita música programada para você curtir com a tua família no domingão. Amanhã, então, volta a programação, porque você sabe que tem conteúdos, a programação ao vivo, né? Tem conteúdos para ouvir toda hora por aqui. Amanhã, então, você fica na companhia do Marcos, do Rui, do Gabriel, aí fazendo a diferença, trazendo informações para você se manter atualizado. Um abração a todos, fiquem todos com Deus, boa semana, semana produtiva, muito Deus, muita coisa boa na tua vida. Valeu, tchau.
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4: Meio-dia e cinco.

0: 12:00. 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
1: Meio-dia e 24.

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10: Olá a todos que nos acompanham aqui na Rádio Vox FM. Programa o seu dia comigo, meteorologista Kátia Braga. É segunda-feira, muito sol e temperatura de 2 a 16 graus. Vejo que não dá para reclamar da tarde, hein? Temperatura bem agradável. Eu te desejo excelente, abençoado final de semana. Saudações meteorológicas.
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11: 20 para 1.

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7: 1:18.

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2: 2 horas.

0: 27 pras 3.
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5: 21 para as 3.
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7: Matheus Fernandes.

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6: 3:19.

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0: Simone Mendes. Que linda!
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0: 7:15. 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

0: 7:52.
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2: Olá a todos que nos acompanham aqui na Rádio Vox FM. Programa seu dia comigo, meteorologista Kátia Braga. O frio continua, temperatura de 2 graus nessa manhã em Nova Bassano e região. Tem chance de geada, em alguns lugares até geada ampla. O sol vai predominar e à tarde 16 graus. Temperatura um pouco melhorzinha, dá para aguentar. 5, 6 graus a temperatura à noite. Aí na madrugada, a temperatura volta a cair. A terça-feira vai ser de sol, pela manhã um pouquinho mais de nebulosidade, 4 graus no início do dia, à tarde 21 graus. Veja que a temperatura vai aumentando aos poucos, sobretudo à tarde. Olha, essa terça-feira vai ser sem vento, assim como a segunda. A quarta-feira vai ser de sol também, pouquíssima nebulosidade, céu azul, 9 a 25 graus. A partir da noite da quinta-feira, da quarta-feira, tem vento e a quinta-feira vai ser de vento moderado e com rajadas. Tem até uma chuvinha à tarde de quinta. Bom, já adiantei bastante, te desejo excelente e abençoado dia. Saudações meteorológicas.
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